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Mais um programa da série a série. Dedique uma canção a quem você ama. Eu tenho aqui em minhas mãos uma carta. Uma carta de um ouvinte que nos escreve e assina com um singelo pseudônimo de Mariposa Apaixonada de Guadalupe.

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Ó Mestre, fazer que eu procure mais consolar que ser consolado, compreender que ser compreendido, amar que ser amado. Pois é dando que se recebe, é perdoando que se é perdoado, e é morrendo que se vive para a vida eterna. Ei, seja do bem, semeie o bem sempre, que seja o seu propósito de vida na jornada de hoje. A luz é a sombra de Deus. Ao som da Ave Maria na viola caipira, reze comigo do outro lado do rádio a oração que Jesus nos ensinou.

Muito mais som, muito mais música. 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

também na região de Araguari, esticando até o Alto Paranaíba. Tem tomate no norte de Minas, região do Jaíba e em torno de Belo Horizonte. Dos estúdios da Rádio Itatiaia em Belo Horizonte para o Itasat, Valdir Barbosa.

No Eduardo Costa, ainda tô aí, e uma mensagem especial, somos o que carregamos, o título, pra gente pensar sobre as coisas da vida. Tem um dia lindo te esperando lá fora, já tem muita gente circulando, na correria de um novo dia, cada um seguindo o seu destino, né? Uma hora dessa vai cada um pra um lado.

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Dias do Alex. 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

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Ao som

uma excelência e uma maestria que só ele sabe, né? Giovanni Medeiros, grande figura, grande artista, nossa admiração, nossos aplausos aí, tá? E gosta de uma viola caipira também, né? Canta e toca muito, muito, muito. Um artista, assim, completo, querido.

Foi realizada pelo Núcleo de Observação e Análise Digital, o NOAD, com apoio da Polícia Civil Fluminense, no âmbito de uma investigação conduzida pela Delegacia de Defesa da Mulher de Guarulhos. Além dessa investigação por maus-tratos a animais,

corrupção. Segundo as investigações, o homem utilizava um perfil com identidade falsa em plataformas virtuais para conquistar a confiança de usuários e ampliar a rede de contatos. A partir desse perfil falso, ele publicava imagens de maus tratos a gatos e buscava cooptar novas vítimas. A localização do

0: dele e cumprir a ordem judicial. De São Paulo, repórter Yuri Cavalieri.
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2: O Ministério Público

de semana, eliminado na Copa do Brasil. Gol do Pavon, de falta, ainda na etapa inicial, né? Único gol do jogo, 2-1 no agregado, o Grêmio avança. O Vasco da Gama também avança, está na sequência da Copa do Brasil, venceu o Fluminense por 3-1. Dois gols do Brenner, um do Puma Rodrigues contra um do Martinelli, 3-1 para o Vascão. E o Fortaleza venceu, mas não levou. Tinha perdido o primeiro jogo contra o Palmeiras por 3-0, dessa vez

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Pois é, obrigado pessoal interagindo com a gente aqui no WhatsApp. Nossa produção tá respondendo, né? 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

0: registradas apenas no Sul Mineiro, enquanto o Instituto Nacional de Meteorologia, o famoso INMET, emitiu um alerta de ventos fortes para algumas regiões de Minas. Temperaturas variando entre a mínima de 14 e a máxima de 29 graus. Está muito ansioso aí, Washington?
1: Sempre ansioso. Eu disse. Então,

0: Grêmio também está na próxima fase. Mirassol hoje, já saiu
1: de uma, então.
0: Né? Já saiu, o Mirassol já está fora de uma. O próximo é a Libertadores. É. O Dirceu, hoje teremos mais dois jogos que definem os dois

0: Palmeiras, Grêmio, Cruzeiro, Atlético estão na próxima fase ali. Eu disse, é o grande jogo.
1: Faltando mais dois que se resolve hoje, né?
0: Exatamente, faltando os dois que se resolve hoje.
1: Me conta então, quando teremos de volta o nosso campeão?

0: empatado o primeiro jogo contra o Remo, aí?
1: Exato, 0x0, depois venceu por 1x0. E disse eu, respondendo a sua pergunta, o Campeonato Brasileiro volta no sabadão. Sabadão a gente já tem rodada do Brasileiro, inclusive o Atlético joga no sábado, tá? Atlético e Remo, jogo lá na casa do Remo, lá em Belém, jogo às

0: Transforme planos em atitudes. E com isso eu vou ficando por aqui, ouvinte. Mas amanhã eu chego com mais horóscopo aqui na 93 FM. Um beijo!
1: Por hoje foi isso.

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Isso de acordo com dados do Tribunal Superior Eleitoral. O perfil do eleitorado permaneceu praticamente inalterado no período. A maior concentração de votantes continua nas faixas entre 25 e 49 anos.

0: oportunidades aí para o comércio de Barbacena da região.
1: O Flávio, a gente sai de uma Copa do Mundo que também teve essa movimentação no comércio. Como é que você vê a preparação?

juntamente com outro suspeito de 32 anos. Durante as buscas foram apreendidas 28 buchas e uma porção de maconha, 10 pedras e uma porção de crack, 6 pinos e um papelote de cocaína, além de dinheiro e um aparelho celular. Os dois foram encaminhados para a delegacia de polícia.

2024 e novembro de 2025, causando um prejuízo superior a R$7 milhões à empresa vítima. Durante a ação, foram apreendidos dois veículos,

estrutura, dificultando o trabalho das equipes. 8 bombeiros, incluindo militares convocados durante a folga, participaram da operação para controlar as chamas. Estruturas de madeira que desabaram sobre as escadas também dificultaram o combate ao incêndio. Segundo os bombeiros, há indícios de que o fogo tenha sido provocado criminosamente e o caso será investigado pela Polícia Civil. E com o período

0: Então é uma inspiração sairmos em procissão para imitar as virtudes daqueles que conseguiram seguir Jesus Cristo durante toda a sua vida.
1: Não deixa de ser uma festa emocionante, mas acima de tudo com grande participação.
0: Com certeza, aqui em nossa comunidade paroquial, desde o dia do primeiro dia da novena,

0: na rua 15 de novembro, no centro de Barbacena, vamos falar do Galão da Massa. O Paulo Azeredo traz informações para você.
1: Treinamento daqui a pouquinho na cidade.

0: até amanhã, sexta-feira, para regularizar os jogadores para a, para
1: a Libertadores.
0: Então, assim, pode ter algum reforço, até porque hoje já está em Belo Horizonte, o Wesley já chegou em Belo Horizonte.
1: É uma boa pro Cruzeiro,
2: Lacha? Acho que é uma boa pro Cruzeiro, Beto. Principalmente, não sei se é o melhor jogador, mas o Cruzeiro precisa de uma rodagem maior. O Cruzeiro, a gente vê que os jogos estão ficando cansados no segundo tempo. Os jogadores parecem que não tem aquela rodagem.

0: Agora vai conhecer o rival na terça-feira que vem no sorteio.
1: Ô Marcola, além de uma boa vitória do Vasco, uma derrota que marca mau momento do Fluminense.
2: Sem dúvida, ontem a torcida do Fluminense saiu cuspindo marimbondo ontem do Maraca, reclamando muito da diretoria, reclamando do Jubeldia e reclamando das contratações que o Fluminense fez. Então acho que a chave lá,

0: É muito dinheiro, não dá pra deixar pra trás, não, meu bicho. Então aprenda a mega sina, né?
1: Sem dúvida. E o mundo do tênis, João Fonseca venceu ontem, está na próxima fase.
2: Beto, João Fonseca estreou com vitória no Master 1000 de Montreal, no Canadá. O brasileiro venceu o grego Stefanos Tsitsipas ontem na quarta central, na quadra central do torneio, que inaugura a participação do jovem na quadra dura. A vitória foi por 2-7.

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Pop por aqui, a HBO Max está produzindo um documentário sobre Gilmore Girls. É, o filme ainda sem título marca o primeiro documentário autorizado sobre a série, que foi ao ar entre 2000 e 2007 e chega mais de 25 anos após a sua estreia. O documentário promete um olhar raro sobre a criação da série. A produção inclui cenas inéditas, bastidores e páginas de roteiro nunca antes vistas, revelando como a série superou expectativas e se tornou um

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1: Tá na mesa 7 fazendo companhia na sua hora do almoço. Vamos dar mais aquele giro do que acontece.

0: Guilherme Silva. Não fique de fora. Entrada franca. Realização: Prefeitura Municipal de Desterro do Melo.
1: Bateu aquela fome e você não sabe o que pedir.

0: claustrofobia.
1: Legal, legal.
2: Claustrofobia, isso
0: claustrofobia,
2: mesmo.
0: Meu Deus. As quase 2 horas de filme são preenchidas com recursos variados que prendem o telespectador, o espectador, desculpa, gente,

0: 74 pessoas foram pegas pelo arbusto.
1: É verdade.
0: Genial, mandou bem demais. Ó, essa aqui eu vou te levar lá pros anos de 1980.

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acendam o farol baixo e busquem abrigo seguro caso encontrem fumaça na pista. E a Polícia Federal, em conjunto com a Controladoria Geral da União, deflagrou a Operação Malversação para investigar um esquema de fraude em contratos de materiais de construção na Universidade Federal de Lavras. A ação cumpriu 13 mandados de busca e apreensão nos municípios de Lavras e Campos do Jordão, este último em São Paulo, para apurar irregularidades em pregões eletrônicos ocorridos entre 2021 e 2022, nos quais eram emitidas notas fiscais e efetuados pagamentos por mercadorias não entregues. As suspeitas

quando o ônibus seguia para o Rio. Durante uma parada em Juiz de Fora, ele tentou fugir, mas foi contido por um funcionário de um posto de combustíveis até a chegada da Polícia Militar. A Polícia Civil ratificou o flagrante e o militar permanece preso no 2º Batalhão da PM. A corporação informou que acompanha o caso, mas destacou que a investigação será conduzida pela Polícia Civil por se tratar de um crime comum. E atenção, olha, atenção com o tempo, tá, gente? Porque pode ter rajada forte de vento por aí. Barbacena tá entre as 389 cidades mineiras que entraram em alerta do INMET para ocorrência de

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0: da escala 6x1, proposta que o Bruno diz apoiar, e tentar prejudicar um trabalhador CLT por causa de 10 minutos. Mas e aí? Qual o seu lado?
1: Muito bem, Alice Ottoni por aqui contando sempre pra gente que os famosos andam aprontando. Ela sempre fofoca na programação 93 FM. Até a próxima, Alice Ottoni. Esse é o Mega Pop, hein? 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
1: 93 FM 5 e 1.
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Ainda Flávio Bolsonaro aparece com 4 minutos. Ronaldo Caiado e Augusto Cury também garantiram espaço. Romeu Zema e Renan Santos ficaram fora do horário eleitoral por falta de representatividade partidária. A regra de distribuição considera o tamanho das bancadas na Câmara dos Deputados e as alianças de

O Teatro dos Vampiros, lançada por Legião Urbana em 1991 no álbum, é uma crítica contundente ao cenário político e social brasileiro da época. Aliás, até hoje, né? Marcado pela crise econômica do governo Collor. Quem não se lembra, hein? Puxa vida. A letra reflete

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0: aqui no TBT Sertanejo da 93.
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0: Bom demais esse TBT, hein? Agora vamos

0: 2026.
1: Vamos aos destaques do dia.
0: Atualização do Estatuto da Criança e do Adolescente.
1: Lei estabelece medidas de enfrentamento e repressão ao crime de violência sexual na internet e uso de inteligência artificial.
0: E abusadores ficam obrigados a ressarcir o tratamento psicológico e psicossocial da vítima. Gabriela Noronha.
2: Entre as mudanças está a ampliação da pena para quem...

0: de outras leis, como o Código Penal e o Código de Processo Penal, e estabelece mais rigor para quem praticar crimes de violência sexual contra crianças e adolescentes no ambiente digital, como disse o ministro da Justiça e Segurança Pública, Wellington César Lima.
1: Na legislação até então existente, não tinha a especificidade nem a proporcionalidade da resposta adequada para esses casos, e agora nós temos isso, que o ambiente digital, por sua imediatividade,

0: A gente precisa de muitos mecanismos para defender essas crianças, especialmente no ambiente digital, que não foi desenhado para elas.
1: A lei também prevê autorização para a chamada ronda virtual, mecanismo que permite a atuação de órgãos de investigação em ambientes digitais para identificar e coletar

0: ou pelo celular. Para acessar a aplicação, é necessário ter conta gov.br nível prata ou ouro. E existe um passo a passo disponível na internet que mostra toda a interface dessa ferramenta.
1: O prazo para envio da declaração vai de 10 de agosto a 30 de setembro. O valor pode ser dividido em 4 parcelas, sendo que a primeira deve ser paga até o dia 30 de setembro. Este também é o prazo para o pagamento em parcelas.

0: junto de informações para que a gente possa, de fato, ter uma prática sustentável e responsável, né, e que abarca toda a cadeia produtiva do segmento da pesca.
1: Kelvin Lopes é dono de uma agência especializada em Brasília, que há 9 anos promove viagens de pesca esportiva por todo o país. Consultor do setor, ele afirma

0: Embrapa conserva cerca de 156 mil amostras de mais de 1.200 espécies vegetais. Entre elas estão variedades de arroz, feijão, milho, soja, frutas, hortaliças e espécies nativas brasileiras. Reportagem Pablo Mundim.
1: Nos institutos federais.

0: E financeiro da medida. Deputados e senadores podem derrubar o veto em sessão conjunta do Congresso Nacional, convocada para essa finalidade.
1: E já está pronto para votação no plenário do Senado o projeto que autoriza o uso de recursos dos fundos partidário e eleitoral em situações de calamidade pública.

específico. Se alguma dessas situações soa familiar, você pode estar sendo vítima de assédio eleitoral. O consultor legislativo Eduardo Modena diz que a principal arma do

Além disso, o juiz poderá chamar mais de um perito em caso de dúvida sobre a especialização do convocado. Apesar de a lei hoje já exigir que o acusado seja submetido a exame médico legal, a avaliação quanto à sanidade mental pode ser

estética e um profissional de nível médio que realiza tratamentos faciais, corporais e capilares não invasivos, como limpeza de pele, hidratação, drenagem linfática e depilação. De acordo com a proposta, a exigência de formação mínima vai valer até que o Ministério da Educação defina currículos específicos para essas profissões. Para prevenir autuações da Anvisa, o projeto estabelece que os técnicos em estética, bem como os esteticistas e cosmetólogos, poderão utilizar produtos, técnicas e equipamentos com registro no órgão. O texto também prevê

feita hoje para que as pessoas acometidas pelo Alzheimer possam ser localizadas. Eventualmente elas saem nas ruas e ninguém sabe que elas têm Alzheimer, muito menos que estão perdidas. Então essa fita pode

ética, política, social ou econômica que ultrapasse o interesse individual das partes. O recurso especial é usado quando uma das partes no processo pede ao STJ que examine se uma decisão judicial aplicou corretamente uma lei federal. O texto muda o Código de Processo Civil e prevê que o relator do recurso no STJ suspenda por 6 meses, total ou parcialmente, todos os processos individuais ou coletivos pendentes sobre o assunto relevante. Se forem necessárias audiências públicas ou a participação de terceiros, a suspensão pode ser prorrogada uma única vez, também por 6 meses. Mas o interessado na análise do caso deve demonstrar no pedido ao STJ